0: Eu faço que não vão também. One for me.
1: Can you clear 7-7 and lock them off duty, please?
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